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Eu vou continuar colaborando. E é desse jeito, e é mesmo, porque é mesmo.

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0: Respect, versão de Aretha Franklin, original de Otis Redding.
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8: 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Hoje tem muita coisa boa. Vocês vão se divertir muito e eu só queria pedir que vocês se divertissem em paz, sem porradaria, sem violência. Rock and roll não é violência.
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3: Respect Yourself, versão cover de Robert Palmer. A original é de 1900.

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0: Respect Yourself, versão cover de Robert Palmer. A original é de 1971, do grupo The Staple Singers.
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19: Do Código de Duelos do Império Russo. Número 1, duelo só pode ser disputado entre iguais. Número 5, um nobre não tem o direito de desistir de um duelo. 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
23: O quê?
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5: Plantão da Rede Globo. Tá, tá, tá, tá, tá, tá, tá. Pá, pá, pá, pá, pá, pá, pá, pá. Painel da Câmara dos Deputados informa. Estão na lista. Vixe Maria, tô cego. 383 deputados que pim, piriri, piriri, piriri. Pim. Registraram a presença no painel. Mas eu olho aqui. Pasmem, pasmem, os senhores. Tá aparecendo aqui o mausoléu do Conde Drácula. As moscas. É uma vergonha. Eu não tenho quase deputado nenhum aqui. Véspera de feriado. Pai eterno, ajuda nós. É, e tome dois dedinhos.

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4: Seguinte, até aí tava bom, mas na segunda, cuidado com a dicção de estrelas. A palavra estrela sujou um pouco. Vamos lá, fazer a boa nessa.

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3: 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Prestigie.

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4: Agora no Corpus Celestes, Redemption Song, na versão de Johnny Cash com Joe Strummer, do The Clash. 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

0: Ouvimos a versão original de Redemption Song com Bob Marley. Antes, a versão cover com Johnny Cash e Joe Strummer do The Clash.
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15: Do Código de Duelos do Império Russo. Número 1, um duelo só pode ser disputado entre iguais. Número 5, um nobre não tem o direito de desistir de um duelo. Número 58, a ofensa é de caráter pessoal e deve ser resolvida pessoalmente. Número 59, é permitida a troca de um nobre por outro se o crime não puder ser vingado.
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1: E atenção para a previsão do tempo. Hoje, a previsão é de... Sujeito A. Para a tarde e à noite, possíveis. Mas, para o fim de semana, a previsão é de... Prepare o seu...
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0: Ouvimos a original, um hino, Rock and Roll All Night com Kiss. Antes nós ouvimos a cover de Green Day, uma banda que ajudou a revitalizar o punk nos anos 90.
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18: Do Código de Duelos do Império Russo. Número 1, duelo só pode ser disputado entre iguais. Número 5, um nobre não tem o direito de desistir de um duelo. 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

Senhor, permita-me impedir o duelo. O desafio foi feito, agora é tarde demais.

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18: 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Número 5, um nobre não tem o direito de desistir de um duelo. 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
2: Agora no Corpos Celestes, a cover de Rock das Aranha, composta por Cláudio Roberto Andrade de Azevedo e Raul Seixas. Essa música está no Abre de Sésamo de 80. Vamos ouvir primeiro a cover de Ultraje a Rigor, depois a original.

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0: Raul Seixas. Ouvimos a original Rock das Aranha, composta por ele e Cláudio Roberto Andrade de Azevedo. Essa música está no álbum Abre de Sésamo, de 80. Antes ouvimos a versão cover de O Traje a Rigor.
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0: Rolling and Tumbling, versão de Jeff Beck, gravado em 29 por Hambone, Willie Newburn, com outro título, Roll and Tumble Blues.
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0: Nós ouvimos agora o Corpos Celestes. Primeiro a versão que fez sucesso, em seguida a original. Você acompanha o Corpos Celestes na programação a cada 4 horas.
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0: A Morcegão FM é uma das raríssimas rádios do mundo a contar com um software próprio para comandar a sua programação. Este sistema se chama Bat Radio e foi desenvolvido por André Gergolet. Nossa gratidão a André Gergolet e toda a equipe Morcegão FM. 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
3: A nossa rotina anda acelerada. É um verdadeiro bombardeio de informações. As notificações não param. No meio dessa correria toda, a nossa atenção é muito disputada. E isso pode aumentar o estresse e o cansaço mental. Quem faz uma reflexão sobre isso é o psicólogo Alessandro de Oliveira. Salve, Alê!
4: Fala, meu grande irmão, grande Renato, brother. É um prazer falar sobre esse assunto. Afinal, a sobrecarga cognitiva é um grande problema que está acontecendo na nossa cidade, no nosso país, no mundo, não é? O que é isso, né? É quando a mente sobrecarregada pelo excesso de informações, interrupções e cobranças acontecem no nosso dia a dia. E quais são esses sinais, né? É o cansaço mental, a dificuldade para relaxar e principalmente dormir, ansiedade e aquela sensação de estar sempre atrasado. A primeira dica: desligue as notificações do celular, foque no momento, no presente. Aprecie o sabor da comida quando for se alimentar. Quando for viajar, curta a paisagem, se desligue, foque no momento, no presente. Diminua os noticiários, principalmente aqueles que são bem sensacionalistas. Não responda mensagens imediatamente. Leia alguns minutos pela manhã ou antes de dormir. Isso ajuda bastante. Essas pequenas atitudes ajudam a higienizar a mente. E é claro, a dica mais especial de todas: ouça muita música, principalmente Morcegão FM. Grande abraço!

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0: quinta, que aí tava bom. Mas na segunda, cuidado com a dicção de estrelas. A palavra estrela sujou um pouco. Vamos lá, fazer a boa nessa.
1: Só dois tipos de artistas atravessam hemisférios inteiros para dublar a própria voz. O cara de pau e o sem noção. O tempo passou, mas playback continua sendo falta de talento e de respeito.

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7: 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Nós estamos aqui lançando a campanha Tecnologia Serviço da Inclusão. Nós acreditamos que a inteligência artificial está aproximando mais, facilitando mais e incluindo mais. Nós percebemos também que poucos sites estão preparados para receber pessoas com deficiências. Nós agora estamos indicando inteligência artificial para quem precisa, porque no fim das contas, tecnologia boa é aquela que está a serviço de todos. Fala aí, Mikael!
8: Salve, salve, morcegada! Mikael por aqui, trazendo informações sobre tecnologia a serviço da inclusão. Hoje eu vou falar de um aplicativo que se chama Eleven Reader. O principal objetivo do aplicativo é transformar qualquer documento, PDF ou qualquer outro tipo de documento em audiolivros.
9: E isso não é tudo. O aplicativo tem ajudado várias pessoas com vários tipos de deficiências, como visual, dislexia, TDAH, entre outros, a darem vida aos seus livros e e-books através de vozes geradas por inteligência artificial. No meu caso, eu tenho deficiência visual total e tenho testado o aplicativo desde outubro de 2024, quando chegou aqui no Brasil. E devo dizer, voltei a ler como gostaria e até melhor do que antigamente. O aplicativo está disponível tanto para Android quanto para iOS e é desenvolvido pela empresa Eleven Labs Inc., famosa por gerar vozes com IA. Inclusive, no site deles você pode tentar gerar a sua própria voz com apenas alguns segundos de áudio. Legal, né? Quem sabe um dia o nosso querido morcegão não eterniza a voz dele como narrador de livros. Seria legal, né, morcegão? Vai daí! Abraço, querido!
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